Será que essa loucura que você está proibindo? Eu tenho aqui no peito como está no frio. Eu não quero ser assim. Ao fator de tudo, eu sei que vou revisar. Eu sei que a lei do que eu sei que vou revisar.